nossos ouvintes também no estado de Washington, mais precisamente em Seattle, Tacoma e Bellingham. E também para todas aquelas pessoas que nos estão a ouvir à volta do mundo através da internet. Assim como também para as pessoas que se encontram doentes em hospitais, casas de saúde ou nas suas próprias casas, que este programa ajude a recuperar o mais rápido possível e que voltem junto dos seus familiares também o mais cedo possível.

0: Já estamos a chegar ao fim. Pois Álvaro, só me resta te dizer, continuação de um bom domingo, uma semana com muita saúde e grandes felicidades para todos os ouvintes. Uma semana com muita saúde, alegria e tudo bem que nos traz da vida. Um abraço e Olinda Barros. Até domingo, à mesma hora.
1: Obrigado, Linda. Obrigado, senhor ouvinte, por estar connosco. Espero que tenha sido vosso agrado este programa. Já sabe que levamos até si tudo o melhor que nós podemos e sabemos. Resta-me desejar-lhe a continuação de um bom fim de semana, uma excelente semana. Aquele abraço. Álvaro Mendes.